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0: 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Acabou a liga. 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
1: Que frio.
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1: Esquentou.
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3: 22 horas.
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1: Ei, boa noite. Antes de te bloquear, eu só vim te dizer que a partir de hoje pode tocar o terror, fazer o que quiser fazer. A boca é sua, curte sua farra. 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Não, apaga.

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Claro que lembra. Agora você ouve a nova versão com David Guetta e Phoebe

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3: 23 horas e 1 minuto.
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1: Bom demais, né?
0: Ouvindo a Fiorella, então?
1: Fechou. Fechou. Fechou. Fechou. Fechou. Fechou.

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Guilherme Benuto e Maiara e Maraíza. 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
2: 00:01.
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2: 1:01.
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5: O maior conjunto de protestos de rua em décadas. Com diferentes intensidades, as manifestações ocorreram nas capitais Belém, Fortaleza, Recife.

toda a manifestação, que começou com uma grande passeata pacífica que encheu a avenida de muitas bandeiras num clima de muita tranquilidade.

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2: 2:01.
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3: 3:02.
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7: Em nome do Pai, do Filho e do Espírito Santo.
8: Amém.
7: Pai nosso que estais no céu, santificado seja o vosso nome. Venha a nós o vosso reino. Seja feita a vossa vontade, assim na terra como no céu.
8: O pão nosso de cada dia nos dai hoje. Perdoai as nossas ofensas,

Amém. Ave Maria, cheia de graça, o Senhor é convosco. Bendita sois vós entre as mulheres, e bendito é o fruto do vosso ventre, Jesus.

Divino Jesus, nós vos oferecemos esse terço que vamos rezar, meditando nos mistérios da nossa redenção. Concedei-nos, por intercessão da Virgem Maria, Mãe de Deus e Nossa Mãe, as virtudes que nos são necessárias para bem rezá-lo e a graça de ganharmos as indulgências desta santa devoção. Oferecemo-lo particularmente em desagravo dos pecados cometidos contra o Sagrado Coração de Jesus e Imaculado Coração de Maria, pela paz do mundo, pela conversão dos pecadores, pelas almas do purgatório, pelas intenções do Santo Padre, pelo aumento e santificação do clero, pelos nossos vigários, pela santificação das famílias, pelas missões, pelos doentes, pelos agonizantes, por aqueles que pediram nossas orações e por todas as nossas intenções particulares e pelo Brasil. Creio em Deus Pai Todo-Poderoso, Criador do céu e da terra, em Jesus Cristo, seu único Filho, nosso Senhor, que foi concebido pelo poder do Espírito Santo, nasceu da Virgem Maria, padeceu sob Pôncio Pilatos, foi crucificado, morto e sepultado, desceu à mansão dos mortos, ressuscitou ao terceiro dia, subiu aos céus, está sentado à direita de Deus Pai Todo-Poderoso, donde há de vir e julgar os vivos e os mortos. Creio no Espírito Santo, na Santa Igreja Católica, na comunhão dos santos, na remissão dos pecados, na ressurreição da carne, na vida eterna. Amém. Pai nosso que estais no céu, santificado seja o vosso nome. Venha a nós o vosso reino, seja feita a vossa vontade, assim na terra como no céu. O pão nosso de cada dia nos dai hoje. Perdoai-nos nas nossas ofensas, assim como nós perdoamos a quem nos tem ofendido. E não nos deixeis cair em tentação, mas livrai-nos do mal. Amém. Ave Maria, cheia de graça, o Senhor é convosco. Bendita sois vós entre as mulheres, e bendito é o fruto do vosso ventre, Jesus. Santa Maria, Mãe de Deus, rogai por nós, pecadores, agora e na hora de nossa morte. Amém. Ave Maria, cheia de graça, o Senhor é convosco. Bendita sois vós entre as mulheres, e bendito é o fruto do vosso ventre, Jesus. Santa Maria, Mãe de Deus, rogai por nós, pecadores, agora e na hora de nossa morte. Amém. Ave Maria, cheia de graça, o Senhor é convosco. Bendita sois vós entre as mulheres, e bendito é o fruto do vosso ventre, Jesus. Santa Maria, Mãe de Deus, rogai por nós, pecadores, agora e na hora de nossa morte. Amém.

0: Pai nosso que estais no céu, santificado seja o vosso nome. Venha a nós o vosso reino, seja feita a vossa vontade, assim na terra como no céu.
1: O pão nosso de cada dia nos dai hoje. Perdoai as nossas ofensas, assim como nós perdoamos a quem nos tem ofendido. E não nos deixeis cair em tentação, mas livrai-nos do mal. Amém.
0: Ave Maria, cheia de graça, o Senhor é convosco. Bendita sois vós entre as mulheres, e bendito é o fruto do vosso ventre, Jesus.
1: Santa Maria, Mãe de Deus, rogai por nós, pecadores, agora e na hora de nossa morte. Amém.
0: Ave Maria, cheia de graça, o Senhor é convosco. Bendita sois vós entre as mulheres, e bendito é o fruto do vosso ventre, Jesus.
1: Santa Maria, Mãe de Deus, rogai por nós, pecadores, agora e na hora de nossa morte. Amém.
0: Ave Maria, cheia de graça, o Senhor é convosco. Bendita sois vós entre as mulheres, e bendito é o fruto do vosso ventre, Jesus.
1: Santa Maria, Mãe de Deus, rogai por nós, pecadores, agora e na hora de nossa morte. Amém.
0: Ave Maria, cheia de graça, o Senhor é convosco. Bendita sois vós entre as mulheres, e bendito é o fruto do vosso ventre, Jesus.
1: Santa Maria, Mãe de Deus, rogai por nós, pecadores, agora e na hora de nossa morte. Amém.
0: Ave Maria, cheia de graça, o Senhor é convosco. Bendita sois vós entre as mulheres, e bendito é o fruto do vosso ventre, Jesus.
1: Santa Maria, Mãe de Deus, rogai por nós, pecadores, agora e na hora de nossa morte. Amém.
0: Ave Maria, cheia de graça, o Senhor é convosco. Bendita sois vós entre as mulheres, e bendito é o fruto do vosso ventre, Jesus.
1: Santa Maria, Mãe de Deus, rogai por nós, pecadores, agora e na hora de nossa morte. Amém.
0: Ave Maria, cheia de graça, o Senhor é convosco. Bendita sois vós entre as mulheres, e bendito é o fruto do vosso ventre, Jesus.
1: Santa Maria, Mãe de Deus, rogai por nós, pecadores, agora e na hora de nossa morte. Amém.
0: Ave Maria, cheia de graça, o Senhor é convosco. Bendita sois vós entre as mulheres, e bendito é o fruto do vosso ventre, Jesus.
1: Santa Maria, Mãe de Deus, rogai por nós, pecadores, agora e na hora de nossa morte. Amém.
0: Ave Maria, cheia de graça, o Senhor é convosco. Bendita sois vós entre as mulheres, e bendito é o fruto do vosso ventre, Jesus.
1: Santa Maria, Mãe de Deus, rogai por nós, pecadores, agora e na hora de nossa morte. Amém.
0: Ave Maria, cheia de graça, o Senhor é convosco. Bendita sois vós entre as mulheres, e bendito é o fruto do vosso ventre, Jesus.
1: Santa Maria, Mãe de Deus, rogai por nós, pecadores, agora e na hora de nossa morte. Amém.

0: Pai nosso que estais no céu, santificado seja o vosso nome. Venha a nós o vosso reino, seja feita a vossa vontade, assim na terra como no céu.
1: O pão nosso de cada dia nos dai hoje, perdoai as nossas ofensas, assim como nós perdoamos a quem nos tem ofendido. E não nos deixeis cair em tentação, mas livrai-nos do mal. Amém.
0: Ave Maria, cheia de graça, o Senhor é convosco. Bendita sois vós entre as mulheres e bendito é o fruto do vosso ventre, Jesus.
1: Santa Maria, Mãe de Deus, rogai por nós, pecadores, agora e na hora da nossa morte. Amém.
0: Ave Maria, cheia de graça, o Senhor é convosco. Bendita sois vós entre as mulheres e bendito é o fruto do vosso ventre, Jesus.
1: Santa Maria, Mãe de Deus, rogai por nós, pecadores, agora e na hora da nossa morte. Amém.
0: Ave Maria, cheia de graça, o Senhor é convosco. Bendita sois vós entre as mulheres e bendito é o fruto do vosso ventre, Jesus.
1: Santa Maria, Mãe de Deus, rogai por nós, pecadores, agora e na hora da nossa morte. Amém.
0: Ave Maria, cheia de graça, o Senhor é convosco. Bendita sois vós entre as mulheres e bendito é o fruto do vosso ventre, Jesus.
1: Santa Maria, Mãe de Deus, rogai por nós, pecadores, agora e na hora da nossa morte. Amém.
0: Ave Maria, cheia de graça, o Senhor é convosco. Bendita sois vós entre as mulheres e bendito é o fruto do vosso ventre, Jesus.
1: Santa Maria, Mãe de Deus, rogai por nós, pecadores, agora e na hora de nossa morte. Amém.
0: Ave Maria, cheia de graça, o Senhor é convosco. Bendita sois vós entre as mulheres e bendito é o fruto do vosso ventre, Jesus.
1: Santa Maria, Mãe de Deus, rogai por nós, pecadores, agora e na hora da nossa morte. Amém.
0: Ave Maria, cheia de graça, o Senhor é convosco. Bendita sois vós entre as mulheres e bendito é o fruto do vosso ventre, Jesus.
1: Santa Maria, Mãe de Deus, rogai por nós, pecadores, agora e na hora da nossa morte. Amém.
0: Ave Maria, cheia de graça, o Senhor é convosco. Bendita sois vós entre as mulheres e bendito é o fruto do vosso ventre, Jesus.
1: Santa Maria, Mãe de Deus, rogai por nós, pecadores, agora e na hora da nossa morte. Amém.
0: Ave Maria, cheia de graça, o Senhor é convosco. Bendita sois vós entre as mulheres e bendito é o fruto do vosso ventre, Jesus.
1: Santa Maria, Mãe de Deus, rogai por nós, pecadores, agora e na hora de nossa morte. Amém.
0: Ave Maria, cheia de graça, o Senhor é convosco. Bendita sois vós entre as mulheres e bendito é o fruto do vosso ventre, Jesus.
1: Santa Maria, Mãe de Deus, rogai por nós, pecadores, agora e na hora de nossa morte. Amém.

0: Pai nosso que estais no céu, santificado seja o vosso nome. Venha a nós o vosso reino, seja feita a vossa vontade, assim na terra como no céu.
1: O pão nosso de cada dia nos dai hoje. Perdoai as nossas ofensas, assim como nós perdoamos a quem nos tem ofendido. E não nos deixeis cair em tentação, mas livrai-nos do mal. Amém.
0: Ave Maria, cheia de graça, o Senhor é convosco. Bendita sois vós entre as mulheres e bendito é o fruto do vosso ventre, Jesus.
1: Santa Maria, Mãe de Deus, rogai por nós, pecadores, agora e na hora de nossa morte. Amém.
0: Ave Maria, cheia de graça, o Senhor é convosco. Bendita sois vós entre as mulheres e bendito é o fruto do vosso ventre, Jesus.
1: Santa Maria, Mãe de Deus, rogai por nós, pecadores, agora e na hora de nossa morte. Amém.
0: Ave Maria, cheia de graça, o Senhor é convosco. Bendita sois vós entre as mulheres e bendito é o fruto do vosso ventre, Jesus.
1: Santa Maria, Mãe de Deus, rogai por nós, pecadores, agora e na hora de nossa morte. Amém.
0: Ave Maria, cheia de graça, o Senhor é convosco. Bendita sois vós entre as mulheres e bendito é o fruto do vosso ventre, Jesus.
1: Santa Maria, Mãe de Deus, rogai por nós, pecadores, agora e na hora de nossa morte. Amém.
0: Ave Maria, cheia de graça, o Senhor é convosco. Bendita sois vós entre as mulheres e bendito é o fruto do vosso ventre, Jesus.
1: Santa Maria, Mãe de Deus, rogai por nós, pecadores, agora e na hora de nossa morte. Amém.
0: Ave Maria, cheia de graça, o Senhor é convosco. Bendita sois vós entre as mulheres e bendito é o fruto do vosso ventre, Jesus.
1: Santa Maria, Mãe de Deus, rogai por nós, pecadores, agora e na hora de nossa morte. Amém.
0: Ave Maria, cheia de graça, o Senhor é convosco. Bendita sois vós entre as mulheres, e bendito é o fruto do vosso ventre, Jesus.
1: Santa Maria, Mãe de Deus, rogai por nós, pecadores, agora e na hora de nossa morte. Amém.
0: Ave Maria, cheia de graça, o Senhor é convosco. Bendita sois vós entre as mulheres e bendito é o fruto do vosso ventre, Jesus.
1: Santa Maria, Mãe de Deus, rogai por nós, pecadores, agora e na hora de nossa morte. Amém.
0: Ave Maria, cheia de graça, o Senhor é convosco. Bendita sois vós entre as mulheres e bendito é o fruto do vosso ventre, Jesus.
1: Santa Maria, Mãe de Deus, rogai por nós, pecadores, agora e na hora de nossa morte. Amém.
0: Ave Maria, cheia de graça, o Senhor é convosco. Bendita sois vós entre as mulheres e bendito é o fruto do vosso ventre, Jesus.
1: Santa Maria, Mãe de Deus, rogai por nós, pecadores, agora e na hora de nossa morte. Amém.

0: Pai nosso que estais no céu, santificado seja o vosso nome. Venha a nós o vosso reino, seja feita a vossa vontade, assim na terra como no céu.
1: O pão nosso de cada dia nos dai hoje. Perdoai as nossas ofensas, assim como nós perdoamos a quem nos tem ofendido. E não nos deixeis cair em tentação, mas livrai-nos do mal. Amém.
0: Ave Maria, cheia de graça, o Senhor é convosco. Bendita sois vós entre as mulheres, e bendito é o fruto do vosso ventre, Jesus.
1: Santa Maria, Mãe de Deus, rogai por nós, pecadores, agora e na hora de nossa morte. Amém.
0: Ave Maria, cheia de graça, o Senhor é convosco. Bendita sois vós entre as mulheres, e bendito é o fruto do vosso ventre, Jesus.
1: Santa Maria, Mãe de Deus, rogai por nós, pecadores, agora e na hora de nossa morte. Amém.
0: Ave Maria, cheia de graça, o Senhor é convosco. Bendita sois vós entre as mulheres, e bendito é o fruto do vosso ventre, Jesus.
1: Santa Maria, Mãe de Deus, rogai por nós, pecadores, agora e na hora de nossa morte. Amém.
0: Ave Maria, cheia de graça, o Senhor é convosco. Bendita sois vós entre as mulheres, e bendito é o fruto do vosso ventre, Jesus.
1: Santa Maria, Mãe de Deus, rogai por nós, pecadores, agora e na hora de nossa morte. Amém.
0: Ave Maria, cheia de graça, o Senhor é convosco. Bendita sois vós entre as mulheres, e bendito é o fruto do vosso ventre, Jesus.
1: Santa Maria, Mãe de Deus, rogai por nós, pecadores, agora e na hora de nossa morte. Amém.
0: Ave Maria, cheia de graça, o Senhor é convosco. Bendita sois vós entre as mulheres, e bendito é o fruto do vosso ventre, Jesus.
1: Santa Maria, Mãe de Deus, rogai por nós, pecadores, agora e na hora de nossa morte. Amém.
0: Ave Maria, cheia de graça, o Senhor é convosco. Bendita sois vós entre as mulheres, e bendito é o fruto do vosso ventre, Jesus.
1: Santa Maria, Mãe de Deus, rogai por nós, pecadores, agora e na hora de nossa morte. Amém.
0: Ave Maria, cheia de graça, o Senhor é convosco. Bendita sois vós entre as mulheres, e bendito é o fruto do vosso ventre, Jesus.
1: Santa Maria, Mãe de Deus, rogai por nós, pecadores, agora e na hora de nossa morte. Amém.
0: Ave Maria, cheia de graça, o Senhor é convosco. Bendita sois vós entre as mulheres, e bendito é o fruto do vosso ventre, Jesus.
1: Santa Maria, Mãe de Deus, rogai por nós, pecadores, agora e na hora de nossa morte. Amém.
0: Ave Maria, cheia de graça, o Senhor é convosco. Bendita sois vós entre as mulheres, e bendito é o fruto do vosso ventre, Jesus.
1: Santa Maria, Mãe de Deus, rogai por nós, pecadores, agora e na hora de nossa morte. Amém. Thank you.

0: Pai nosso que estais no céu, santificado seja o vosso nome. Venha a nós o vosso reino, seja feita a vossa vontade, assim na terra como no céu.
1: O pão nosso de cada dia nos dai hoje. Perdoai as nossas ofensas, assim como nós perdoamos a quem nos tem ofendido. E não nos deixeis cair em tentação, mas livrai-nos do mal. Amém.
0: Ave Maria, cheia de graça, o Senhor é convosco. Bendita sois vós entre as mulheres, e bendito é o fruto do vosso ventre, Jesus.
1: Santa Maria, Mãe de Deus, rogai por nós, pecadores, agora e na hora da nossa morte. Amém.
0: Ave Maria, cheia de graça, o Senhor é convosco. Bendita sois vós entre as mulheres, e bendito é o fruto do vosso ventre, Jesus.
1: Santa Maria, Mãe de Deus, rogai por nós, pecadores, agora e na hora da nossa morte. Amém.
0: Ave Maria, cheia de graça, o Senhor é convosco. Bendita sois vós entre as mulheres, e bendito é o fruto do vosso ventre, Jesus.
1: Santa Maria, Mãe de Deus, rogai por nós, pecadores, agora e na hora de nossa morte. Amém.
0: Ave Maria, cheia de graça, o Senhor é convosco. Bendita sois vós entre as mulheres, e bendito é o fruto do vosso ventre, Jesus.
1: Santa Maria, Mãe de Deus, rogai por nós, pecadores, agora e na hora de nossa morte. Amém.
0: Ave Maria, cheia de graça, o Senhor é convosco. Bendita sois vós entre as mulheres, e bendito é o fruto do vosso ventre, Jesus.
1: Santa Maria, Mãe de Deus, rogai por nós, pecadores, agora e na hora de nossa morte. Amém.
0: Ave Maria, cheia de graça, o Senhor é convosco. Bendita sois vós entre as mulheres, e bendito é o fruto do vosso ventre, Jesus.
1: Santa Maria, Mãe de Deus, rogai por nós, pecadores, agora e na hora de nossa morte. Amém.
0: Ave Maria, cheia de graça, o Senhor é convosco. Bendita sois vós entre as mulheres, e bendito é o fruto do vosso ventre, Jesus.
1: Santa Maria, Mãe de Deus, rogai por nós, pecadores, agora e na hora de nossa morte. Amém.
0: Ave Maria, cheia de graça, o Senhor é convosco. Bendita sois vós entre as mulheres, e bendito é o fruto do vosso ventre, Jesus.
1: Santa Maria, Mãe de Deus, rogai por nós, pecadores, agora e na hora de nossa morte. Amém.
0: Ave Maria, cheia de graça, o Senhor é convosco. Bendita sois vós entre as mulheres, e bendito é o fruto do vosso ventre, Jesus.
1: Santa Maria, Mãe de Deus, rogai por nós, pecadores, agora e na hora de nossa morte. Amém.
0: Ave Maria, cheia de graça, o Senhor é convosco. Bendita sois vós entre as mulheres, e bendito é o fruto do vosso ventre, Jesus.
1: Santa Maria, Mãe de Deus, rogai por nós, pecadores, agora e na hora de nossa morte. Amém.

Pelo sinal da Santa Cruz, livra-nos Deus nosso Senhor dos nossos inimigos. Em nome do Pai, do Filho e do Espírito Santo. Amém. Creio em Deus Pai Todo-Poderoso, Criador do céu e da terra, e em Jesus Cristo, seu único Filho, nosso Senhor, que foi concebido pelo poder do Espírito Santo, nasceu da Virgem Maria, padeceu sob Pôncio Pilatos, foi crucificado, morto, sepultado, desceu à mansão dos mortos, ressuscitou o terceiro dia, subiu aos céus e está sentado à direita de Deus Pai Todo-Poderoso, de onde há de vir a julgar os vivos e os mortos. Creio no Espírito Santo, na Santa Igreja Católica, na comunhão dos santos, na remissão dos pecados, na ressurreição da carne, na vida eterna. Amém. Pai nosso que estais nos céus, santificado seja o vosso nome, venha a nós o vosso reino. Seja feita a vossa vontade, assim na terra como nos céus. O pão nosso de cada dia nos dai hoje. Perdoai-nos as nossas ofensas, assim como nós perdoamos a quem nos tem ofendido. E não nos deixeis cair em tentação, mas livrai-nos do mal. Amém. Ave Maria, cheia de graça, o Senhor é convosco. Bendita sois vós entre as mulheres. E bendito é o fruto do vosso ventre, Jesus. Santa Maria, Mãe de Deus, rogai por nós, pecadores, agora e na hora de nossa morte. Amém. Glória ao Pai, ao Filho e ao Espírito Santo, como era no princípio, agora e sempre. Amém. Ó meu Jesus, perdoai-nos, livrai-nos do fogo do inferno. Levai as almas todas para o céu e socorrei principalmente as que mais precisarem da vossa infinita misericórdia. São José, rogai por nós. Oferecimento do Terço de São José. A vós, glorioso São José, ofereço este terço em louvor e glória de Jesus e Maria, para que seja minha luz e guia, minha proteção e defesa, minha fortaleza e alegria em todos os meus trabalhos e tribulações, principalmente na hora da agonia. Pelo nome de Jesus, pela glória de Maria, imploro o vosso poderoso patrocínio para que me alcanceis a graça que tanto desejo. Falai em meu favor, advogai a minha causa no céu e na terra, alegrai a minha alma para a honra de Jesus, de Maria e vossa. Amém. Rezemos o Terço de São José, contemplando os mistérios da vida de São José em relação à Virgem Maria e a Jesus. Primeiro mistério, contemplamos o noivado de São José com Maria. Ó meu glorioso São José, nas vossas maiores aflições e tribulações, não vos valeu o anjo do Senhor? Valei-me, São José. Valei-me, São José. Valei-me, São José. Valei-me, São José. Valei-me, São José. Valei-me, São José. Valei-me, São José. Valei-me, São José. Valei-me, São José. Valei-me, São José. Valei-me, São José. Ó meu glorioso São José, tornai possíveis as coisas impossíveis na minha vida. Segundo o mistério, contemplamos a anunciação do anjo a São José em sonho. Ó meu glorioso São José, nas vossas maiores aflições e tribulações, não vos valeu o anjo do Senhor? Valei-me, São José. Valei-me, São José. Valei-me, São José. Valei-me, São José. Valei-me, São José. Valei-me, São José. Valei-me, São José. Valei-me, São José. Valei-me, São José. Valei-me, São José. Valei-me, São José. Ó meu glorioso São José, tornai possíveis as coisas impossíveis na minha vida. Terceiro mistério, rezemos contemplando o nascimento do menino Jesus e São José dando ao menino o nome de Jesus. Ó meu glorioso São José,
Nas vossas maiores aflições e tribulações, não vos valeu o anjo do Senhor? Valei-me, São José. Valei-me, São José. Valei-me, São José. Valei-me, São José. Valei-me, São José. Valei-me, São José. Valei-me, São José. Valei-me, São José. Valei-me, São José. Valei-me, São José. Valei-me, São José. Ó meu glorioso São José, tornai possíveis as coisas impossíveis na minha vida. Quarto mistério, rezemos contemplando a fuga de José, Maria e Jesus para o Egito. Ó meu glorioso São José, nas vossas maiores aflições e tribulações, não vos valeu o anjo do Senhor? Valei-me, São José. Valei-me, São José. Valei-me, São José. Valei-me, São José. Valei-me, São José. Valei-me, São José. Valei-me, São José. Valei-me, São José. Valei-me, São José. Valei-me, São José. Valei-me, São José. Ó meu glorioso São José, tornai possíveis as coisas impossíveis na minha vida. Quinto mistério, rezamos, contemplando a vida oculta de José em Nazaré. Ó meu glorioso São José, nas vossas maiores aflições e tribulações, não vos valeu o anjo do Senhor? Valei-me, São José. Valei-me, São José. Valei-me, São José. Valei-me, São José. Valei-me, São José. Valei-me, São José. Valei-me, São José. Valei-me, São José. Valei-me, São José. Valei-me, São José. Valei-me, São José. Ó meu glorioso São José, tornai possíveis as coisas impossíveis na minha vida. Lembrai-vos, ó castíssimo esposo da Virgem Maria, São José, meu amável protetor, que nunca se ouviu dizer que algum daqueles que invocaram a vossa proteção e imploraram vosso socorro tivesse ficado sem consolação. Com esta confiança, venho à vossa presença. A vós fervorosamente me recomendo. Ó, não desprezeis as minhas súplicas, Pai adotivo do Redentor, mas dignai-vos acolhê-las favoravelmente. Amém. Em nome do Pai, do Filho e do Espírito Santo. Amém.

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2: 4:03.
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2: 5:03.
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0: explicar quem é, né?
1: Não, eu acho
0: mas
1: que não.
0: Eu não sou a melhor pessoa pra falar.
1: Deixa pra lá, né?
0: Deixa aqui. Marília Mendonça!
1: Gustavo Mioto!
2: Obrigado, obrigado.
1: Amo
2: você.
1: Te
2: muito
1: amo,
2: obrigado.
1: Eu e o Brasil inteiro.
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2: 6:03.
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0: produção Milícia da Imaculada.
1: Neste oitavo dia de preparação para a festa da Mãe Aparecida, o tema para a nossa reflexão é: com Maria, praticamos a justiça social como compromisso de amor e de paz. Para Bento XVI, o amor, resumo da vida do Cristo Senhor, faz com que cada pessoa, com coragem e generosidade, se comprometa com a justiça, o amor e a paz ao aderir ao projeto de Deus. Cada pessoa é despertada a amar a todos como Deus amou. O amor é nascido do testemunho de Cristo durante sua vida terrena, com sua morte e ressurreição, o qual constitui uma força propulsora do verdadeiro desenvolvimento de cada pessoa e da humanidade. O amor é a viga mestra da doutrina social da Igreja. Há muitos que não gostam de ouvir falar de justiça social e separam o Evangelho da vida do povo que continua sofrendo injustiças e discriminações. A ganância e ambição ferem a dignidade dos mais frágeis. Desejamos, com a Mãe Aparecida, construir a justiça e a paz em uma amizade social fundada no amor junto aos menos favorecidos e injustiçados, tornando o mundo mais irmão. Entreguemos-nos a ela, pedindo para que nos ajude a alcançar a força da paz, união e amor, para que, na obediência a Cristo, sejamos construtores de fraternidade e não muros que dividem os irmãos. Amém. Unidos pela fé, juntos com o Frei Sebastião Benito Coalho, renovemos a consagração a Nossa Senhora.
2: Virgem Imaculada, minha Mãe Maria, eu renovo hoje e sempre a consagração de todo o meu ser, para que disponhais de mim para o bem de todos. Somente peço que eu possa, minha Rainha e Mãe da Igreja, cooperar fielmente com a vossa missão de construir o reino do vosso Filho Jesus no mundo. Para isso vos ofereço minhas orações, sacrifícios e ações. Ó Maria, concebida sem pecado, arrogai por nós que recorremos a vós, e por todos quantos não recorrem a vós, especialmente pelos inimigos da Santa Igreja, e por todos quantos são a vós recomendados. Pela intercessão da Virgem Imaculada, Nossa Mãe, abençoe-vos o Deus Todo-Poderoso, Pai, Filho e Espírito Santo. Amém.
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1: Felipe Araújo, de um jeito um tanto quanto diferente. Mais ou menos assim, ó.

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19: 7:10.
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0: Alô, bom dia.
1: Oi, bom dia.
0: 8:05, vamos começar mais uma edição do Agita. Hoje é sábado, 10 de outubro de 2026. Ótima manhã pra você, bom começo de final de semana, bom começo de sabadão, na companhia da Clube FM, a melhor, a mais ouvida, a mais potente rádio de Jaú e todo o Centro-Oeste Paulista.
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0: Capricha aí, a gente agiliza aqui. Ótima manhã.
4: Oi, bom dia.
0: Gratidão sempre.

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1: As exportações brasileiras de carne de frango atingiram o maior volume trimestral da série histórica, iniciada em 1997. Segundo os dados da Secretaria de Comércio Exterior, entre julho e setembro, o volume embarcado foi de 1,51 milhão de toneladas. Avanço de 2,2% frente ao trimestre anterior. Em setembro, especificamente, os embarques nacionais de carne de frango totalizaram 500,3 mil toneladas, o quarto maior volume do ano, com avanços de 1,6% frente a agosto e de 3,7% na comparação com setembro de 2025. Pesquisadores destacam que em setembro de 2025, as exportações estavam voltando ao seu ritmo tradicional após 4 meses de vendas limitadas por conta do caso de gripe aviária, registrada em uma granja comercial de Montenegro, Rio Grande do Sul, em maio daquele ano.
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0: 8h48, bom dia, amanhã de sabadão. Bora lá pro WhatsApp, 14997220007, tá liberado pra você participar, pra você virar o programador da sua rádio favorita, São Roque de Minas. Meu amigo Maicon tá por aqui, tá a fim de falar na caixa de som. Fala, Maicon, bom dia, meu irmão.
1: Alô, Rogério, bom dia, bora. Ô, manda um alô pra nós aqui, sou de novo, que nós em Info Games Net, São Roque de Minas. Tamo aqui, ó, curtindo aqui, ó. Ei, Clube FM.
0: Valeu, meu querido.
1: Valeu, nego, velho.
0: Gratidão sempre, abraço pessoal aí da Infogames, Maicon, São Roque de Minas, valeu. Gratidão sempre, bom final de semana, hein? Tamo juntasso. 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
1: 9:01.
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2: Vamos de volta na programação da Clube pra gente começar mais uma super sequência diretaça pra você, meu jovem. Bom dia, bom sabadão, bom final de semana. Number one, number one, number one. Gratidão sempre, a Marco Região tá conectada, ligada e interagindo em tempo real.
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2: Bom dia, Mariazinha.
4: Bom dia, Rogério. Bom dia, meu querido.

0: Essa é a Clube 100,7 aqui, toca mais alto. Clube FM 14997-22007, bom dia.
1: Oi, bom dia.
0: Bom dia, Celso, tá bom, meu irmão?
2: Muito bom dia, meu amigo, meu irmão Rogério Moraes, aí no 100,7 de Bariri, Estúdio Bariri, também Jaú, na Lourenço Prado, no Espaço Empresarial.
0: É, boa. Tem
2: uma patinada aqui, mas tá tudo certo.
0: Tranquilo, irmão.
2: E assim vai. Um sábado excelente para todos nós, sempre com as bênçãos de Deus. A música que eu peço, Zezé de Camargo, Luciano, Cama de Capim. Fiquem todos com Deus, um ótimo final de semana, sempre junto no 100,7. É isso aí, 15 mil watts de potência.
0: A melhor, a mais ouvida, a mais potente, a mais poderosa de Jaú e região. Valeu, Celso Ribeiro.

0: Por aqui, tudo bem, Tati? Bom dia.
1: Bom dia, Rogério. Aqui é Tatiana de Itapuí. E eu desejo um bom dia a todos os ouvintes. Um abraço.
0: Valeu, Tati. Beijo no coração. Bom final de semana.
2: Oi, bom dia. 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

0: Clube toca diferente, Bruno e Marrone. 9h20, bom dia, bom sabadão, bom final de semana. De Itapuí, a gente vai pra Itaju. Minha amiga Mirelle tá por aqui. Bom dia, Miri, tudo bem, minha querida?
1: Bom dia, Rogério, tudo bem? Rogério, você toca pra nós aí, não é pressa, é pressão da Ana Castela. Mandei pra galera de Itaju, todo mundo que tá curtindo. E se tiver algum sorteio, coloca eu aí. É a Mirelle Silva. Valeu, Rogério, um abraço.
0: Valeu, Mimi. Abraço todo o pessoal da Itaju e o nosso carinho, nosso muito obrigado. Já tá no play principal.
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0: De volta na número 1 do Centro-Oeste Paulista, bom dia.
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0: Liberado pra você participar, o contato, adiciona a gente aí, ó.
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0: É isso aí. Pra você fora de área, o código é 14997-22007 no som que contagia.
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0: R$9,25, revirando o baú de hoje, tem tudo a ver com o segundo ano, quer ver?
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A música Super Fantástico, gravada pela Turma do Balão Mágico com participação de Djavan, foi lançada em 1983, embora tenha sido gravada no final de 1982. Presente no segundo álbum de estúdio do grupo intitulado A Turma do Balão Mágico. Composição é de Edgar Poças, participação especial do cantor Djavan nos vocais. É a número 1 do Central.

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0: Bom dia, meu amigo Rogério Moraes.
1: Olha o nosso
0: Gil
1: Gomes.
0: Sábado, das 8h30.
1: Olha o nosso Gil Gomes, ó.
0: Você também.
1: Vou zerar.
0: 100.7. Esta rádio pega longe.
1: Pega.
0: É com você, meu amigo Rogério Moraes.
1: Valeu, Edinho. Você...

0: Estamos de volta. 9h33, bom dia. Estamos no ar com mais uma edição do Agita. Macro região conectada, ligada, interagindo em tempo real.
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0: Boa. Meu demais. Amigo Antônio Salvador, praia de Itapuã, tá por aqui. Tá a fim de falar na caixa de som? Tá ouvindo a Clube pela internet, é claro. É forte, pega em muitos lugares. A rádio mais potente, mais poderosa de Jaú e toda a região, mas ainda não cobre o Brasil inteiro, né? Fala, Antônio.
3: Antônio aqui de Salvador, da praia de Itapuã. Manda um abraço aí para meus amigos e irmãos Pedrão e seu Carlos do Bar da Simone, viu? Aí na Vila São Marcos.
0: Boa.
3: Diga a ele que no fim do ano já estarei aí para morar. Um abraço a todos aí, ouvintes da Rádio Clube.
0: Nosso carinho, nosso muito obrigado, viu, Antônio? Obrigado. Tá dado o recado.
3: Fim do ano estarei de volta pra morar, viu? Gosto seja muito aí de Bariri.
0: Seja bem-vindo, meu querido.
3: Um abraço, meu irmão.
0: Obrigado pela companhia, obrigado pela sintonia. A gente agradece, viu? Seja bem-vindo.
3: Estou ligadinho na programação, viu, da Rádio Clube aqui, viu?
0: Gratidão sempre!
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0: Bom dia, turma da manhã.
1: Oi, bom dia.
0: Grava seu ar e manda pra cá, 14997-2007, de Salvador pra Belém, no Pará, meu amigo Zé Coelho. Bom dia, Zé.
2: Bom dia, meu amigo Rogério. Eu sou o José Azevedo, aqui da Feira da Tavares Baixo, bairro Marambaia, Belém do Pará, ouvindo a Rádio Clube FM, a poderosa. Então, aqui é Círio, Círio de Nazaré. Hoje é a transladação, é o Círio Fluvial de Belém, né? E amanhã, no domingo, aí a procissão do Círio de Nazaré, o Círio oficial de manhã, né? Que começa de 6 da manhã, vai até o meio-dia e o povão está na rua.
0: Beleza, Zé? A gente agradece o carinho, a companhia e gratidão sempre!
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0: Mano, batidão aí da sua terra, ó!

0: Aqui toca diferente. Tropa da manhã, bom dia, só aumenta, né? Gratidão sempre à marca Legião, conectada, ligada, interagindo em tempo real. A rádio mais ouvida e mais potente de Jaú.
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0: Meu amigo Bola tá por aqui, tá a fim de falar na caixa de som, hein, Bola? Bola de fogo hoje não, né? Fala, Wagner, bom dia, irmão.
5: Bom dia, meu parceiro. Toca aí pra mim, cheia de manias, raça negra.
0: Agora?
5: Com o meu amor do Sirene. Essa mulher é tudo em minha vida.
0: Começou a fazer média. Começou a fazer média.
5: Manda pra nós aí, ela tá escutando. Fala com ela que ela é uma pessoa muito importante, faz parte do meu dia a dia.
0: Começou a fazer média.
5: Tamo junto, Rogério. Abraço, irmão.

0: Na palma da mão, Raça Negra, você confere agora a previsão do tempo com o Gigante Tenda.
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0: Manhã nublada, pancadas de chuva à tarde e à noite. O sol surgiu às 5h47. Lua nova e agora tá 28 graus.
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4: Aoba! Bom dia pra você, Curitiba, Clube FM. 14997-22007, tá liberado pra você participar. Grava seu ar e manda pra cá. Alô, Boracéia, fala, Genival.
5: Bom dia, Rogério. Abençoado sábado pra você e pra todo mundo que tá ouvindo.
4: Beleza, irmão.
5: Que tá um Raul Seixas aí pra gente, hein? Fica a sua escolha. Um abraço.
4: Já tá no play principal, sobe o som aí.
6: Aumenta o volume aí.
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0: você que se liga na clube, Raulzito, Raul Seixas, Guita. 997-22-1007, criancinhas lindas do nosso Centro S Paulista. Sejam todas bem-vindas, sejam todos bem-vindos. Tá me ouvindo aí? Diz que me ama, diz que me adora. Ou que me odeia também, tá valendo, né? Não tamo nem aí pra quem pintou a zebra, né?
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0: 7 para 10, vamos lá pro WhatsApp que a galera tá mandando mensagem. Deixa eu mandar um abraço pra minha amiga Rita lá de Macatuba, tudo bem, Rita? Mandando mensagem pra cá, bom dia, bom sabadão, bom final de semana, minha querida. Gratidão sempre, né? Obrigado. Minha amiga Mara e Igarassu do Tietê também, Lombardi, obrigado, gratidão sempre, né? Barraca, obrigado pela companhia. Pessoal lá em Rio da Onça, Borborema, minha amiga Diná Simeonati, Lombardi. Pessoal em Borborema, Rio da Onça, gratidão sempre, obrigado pela sintonia. Bom sabadão, bom final de semana. O meu amigo Adão tá por aqui, também é de Minas Gerais, tá curtindo a programação pela internet, é claro. Ele é do Vale do Jequitinhonha. Vamos ouvir o Adão. Fala, Adão, quer ver o vozeirão?
2: Sou Adão daqui do estado de Minas Gerais e tô ouvindo a raiva aí. Eu tive aí um tempo, eu tenho filho aí, eu sou Adão daqui do Vale do Jequitinhonha, Minas Gerais, Chapada do Norte.
0: Chapada do Norte.
2: Manda um oi pra mim, eu ver se você está me ouvindo. Falou, um abraço.
0: Abraço, Dão. Obrigado pela companhia, meu querido.

0: 9h57, estamos de volta. Ótima manhã pra você de sabadão. Seja bem-vindo, seja bem-vinda na Clube FM, a número 1 do Centro-Oeste Paulista.
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0: Eu mandei um abraço pessoal lá em Borborema. Mandaram o áudio pra mim.
3: Bom dia, Rogério. Mande um alô aqui pro Lombardi. Estamos aqui em Borborema, no rancho.
0: Maravilha!
3: E um alô lá pra turma de Acanga, que tá curtindo o seu programa, e para todos que, os ouvintes da Clube. Fiquem todos com Deus.
0: Amém, tá
3: aqui
0: bem.
3: É a Diná Simeonato.
0: Valeu, Diná. Lombardi, todo o pessoal aí do Rio de Onça, Borborema.

0: dia.
1: Bom dia.
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3: 10 horas e 2 minutos.
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3: De volta. Enquanto isso, na Sala da Justiça, né, minha amiga Áquila Lila em Sóis Paulista tá por aqui. Bom dia.
4: Bom dia, Clube FM. Tudo bem?
3: Tudo bem.
4: Sou a Áquila de Lençóis Paulista, tô ligadinha na rádio.
3: Gratidão.
4: Quero desejar um ótimo dia a todos. Quero ouvir aquela música Até Ficar Velhinhos, do Kleber e Cauã. Quero
3: agora
4: desejar ela pro Cristiano, pro Beto, da Casa Bike. Um abraço a todos. Um ótimo, excelente dia, que Deus abençoe a cada um. Beijão.
3: Amém. Obrigado, Áquila. Pessoal aí da Casa Bike, nosso carinho, nosso muito obrigado. 10 e 7.
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0: O Jorginho tá por aqui, tá a fim de falar na caixa de som. O Jorginho tá curtindo a programação pela internet em Mirassol. Fala, Jorginho.
3: Toca pra nós aí, então. É, caminhoneiro é bicho louco. Toca aí, manda pra todo o povão de Arealva aí, pra todo o povo de Bareli. E pra todos que tá na sintonia da 100.7. Obrigado. Tamo aí, tamo junto, irmão.
0: A gente que agradece, viu, Jorginho? Obrigado pela companhia, obrigado pela sintonia.
3: É, amanhã tô aqui em Mirassol ainda, até o meio-dia, mais ou menos. Depois é só estrada.
0: Olho no trânsito e ouvido colado na número 1 do Centro-Oeste Paulista. Deus abençoe, boa viagem. Obrigado pela carona, viu, Jorginho?

0: Toca tá por aqui. Ele fez um vídeo bacana, né? Tá dando um rolê, ó. Olho no trânsito e ouvido colado na número 1 do Centro-Oeste Paulista, hein, Paçoca? Ele tá acompanhado da cachorrinha dele, mandou pra gente aqui um vídeo bacana, né? Fala, Paçoca.
1: Bom dia, Rogério, meu amigo, tudo bem?
0: Tudo
1: como
0: certo,
1: é que tá,
0: e
1: amigo velho?
0: Tô sentado
1: tudo
0: aqui
1: bem?
0: No estúdio, tô a pampa, e aí?
1: Rogério, Paçoca do Mineiro TT.
0: Boa, irmão.
1: Viu? Manda uma moda boa pra nós aí. Oferecer aqui pro Daniel Permonian, pro Felipão Zucato, pro Juninho, pro Becão. Tá, e pra minha esposa Toninha.
0: Toninha, boa
1: toca
0: galera
1: aí do Roupa
0: aí,
1: Nova, Rogerão. Galera, roupa
0: hein?
1: Nova, chique, uma moda boa deles. Tá bom? Bom fim de semana, um abraço, Rogerão. E com Deus
0: meu
1: aí.
0: Querido, 10h16, olha o vídeo bacana, hein? Como é que chama a companheira?
1: Então, ó, curtindo a clube aqui, ó, ao vivo. Nossa. Com a minha parceirinha Margarida. Dá
0: Margarida.
1: Uma olhada aí, Rogerão.
0: Da hora.
1: É o Paçoca aqui de Mineiros, hein?
0: Valeu, meu
1: curtindo
0: querido.
1: Curtindo a clube aí com a minha parceirinha Margarida.
0: Gratidão sempre, sobe o som aí, aproveita.

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0: Gratidão sempre. Primo irmão tá na escuta, Luiz Costa tá por aqui. Fala, Luizinho, bom dia.
2: Bom dia, prima Rogério, que é o Luiz Costa, companheiro.
0: E aí,
2: manda
0: Lula?
2: Uma música boa da programação aí no sábado, querido. É Zé, Ricardo e Thiago. Atrai o que fala. Essa música é boa, é legal pro sabadão. E uma pessoa perguntou de você ontem aí, mandou um beijão pra você, tá?
0: Quem
2: o Guina. É? Guina, opa! Outro primão lá.
0: Outro primão.
2: O Guina do coração nosso aqui, a gente ama muito, né? Reginaldo Costa. Beijão, Rogério. Boa programação aí pra você nesse sabadão. Beijo, beijo. Tchau, tchau, querido. Manda um beijo pra Rosa também, pra Bruna, hein?
0: Beijo,
2: e pra molecada aí, tá? Beijão.
0: Beijo, Bruna. Obrigado, gratidão. Mas sempre. Bom final de semana.

0: É hoje que eu volto amanhã. Dia de meu saci andar de skate, né? Não tamo nem aí pra quem pintou a zebra. Bora fazer o faraó sair da turba, né? Bora fazer o faraó sair da tumba, né? Tamo no ar.
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0: Quem é? Ao vivo com você na pegada até o meio-dia. Rogério. Primeiro lugar em todo lugar, o dia todo, todo dia. 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
0: É ou não é, Marmota?
3: Bom dia, meu amigo Rogério Moraes. Então, irmão, tô vindo aqui, raça negra aqui, que o rapaz pediu aí.
0: Voltou, calma agora.

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0: allô. 10h26, salve, salve, meu amigo Antônio Pachá Pereira Barreto, região de Araçatuba, mandando uma mensagem pra gente de texto. Bom dia, Rogério, parabéns pela programação. Toca uma música da programação pra gente, estamos sempre ligados aqui em Pereira Barreto. Valeu, graças.

0: André Amaral de Tabatinga, né? A Índia Nara. Pessoal, obrigado. Alô, gratidão alô. Sempre. Salve, salve, meu amigo Caio Cunha de Bocaina. Bom dia, Rogério. Tudo bem? Tudo certo. E aí? Toca um som pra gente aí. Tamo na escuta. Bom sabadão pra você também. Valeu. Gratidão sempre. Abraço pra minha amiga Deia. Meu amigo Edson Fernandes. Gratidão sempre, né? O Marco, o Maico Moraes também. Salve, salve, turma da manhã. Boa, hein? Lembrei o tempo da escola.
1: Alô.
0: Valeu. Gratidão, viu, amigo? Meu amigo Maico Moraes. Bocaina, obrigado pela companhia, né?
1: Alô.
0: Turma da manhã. Valeu. Turma da manhã é sempre a melhor, né? Meu amigo Edinho, a Cláudia Valéria também, tá sempre na escuta, né? Nosso carinho, nosso muito obrigado. Pessoal lá na costura, né?

0: programa, né? Estamos até pensando em mudar o nome do programa. Eu faço o Agita de segunda a sexta-feira. No sabadão nós vamos fazer esse aqui. Vê se ficou bom aí, ó. Vê se ficou bom aí, ó. Você manda áudio e a gente toca a música, né? Você mesmo anuncia a música, você pede a música e a gente já toca na sequência. Claro, só se a gente não tiver pra não tocar, né? Ô, meu amigo Mário de Jundiaí. Bom dia, Rogério. Tudo bem, meu irmão? Manda um abraço aí pro meu pai, o Paraíba. Mariri. Tô sempre na escuta. Opa, Marião. Obrigado, viu? Bom final de semana. Tá curtindo a programação, é claro, lá pela internet também, né? A rádio é forte, mas nem tanto assim, né? Nem tanto assim, né? Então, a plástica do programa é assim, você manda o seu áudio, já pede seu som e a gente já toca na hora, entendeu? Então vai ficar desse jeito aqui, ó, no próximo sábado, ó.
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0: Vamos dar uma mexida na plástica aí no nome do programa, tá? Vai ser o Alô Toca aí no próximo sábado, das 8 até o meio-dia. Tamo aqui desde as 8 horas da manhã, ó, 2 horas e meia de programa. Um zap atrás do outro aí, pra quem tá acompanhando desde o começo da programação até agora, tá ligado, né? E a gente tá com o áudio aqui, um atrás do outro. Não acaba mais. Tá lembrando o coronavírus, né, que não acabava mais. Que barbaridade, né? Ó, o Jorginho tá por aqui. Fala, Jorginho. Então, no próximo sábado vai ser o Alô Toca Aí.
1: Toca Aí.
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0: Mesmo esquema.
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0: Só vai mudar o nome.
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0: Ficou bom pra caramba, né? A clube é boa demais, né? A clube é tão boa. A turma faz fila aqui pedindo emprego. Fala, Jorginho.
3: Fala, Rogério Moraes, bom dia, Jorginho passando por aqui, hein? Um ótimo sábado aí pra vocês e todo mundo ligado na Clube FM.
0: Valeu, meu irmão.
3: Manda um som pra gente aí da Mariana Fagundes, me usa. Obrigado, hein? Um abraço.
0: Opa, Jorginho. Valeu pela companhia, obrigado pela sintonia. Tá sempre lá curtindo o nosso programa, nosso carinho, nosso muito obrigado. Vai mandando mensagem pra cá, continua liberado o WhatsApp. Esse aqui, ó.
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0: 99722-1007. Não precisa ter vergonha, não. Aqui você tem que ser sem vergonha. Quanto mais sem vergonha, melhor. Obrigado pela enorme audiência, pela grande audiência, né? A macro região conectada, ligada, interagindo em tempo real.
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0: Tamo no topo! 15º andar, Centro Empresarial, Lourenço Prado, Centro de Jaú. Prédio da Clube!
2: Valeu!

0: vou fazer o seguinte, ó. Eu vou ali e volto já, é rapidão.
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7: Tamo de volta, do Minimal Streaming, os grandes sucessos, quem dispara tudo pra você é o Rogério.
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7: Bom dia, turma da manhã.
8: Bom dia!
7: Tamo no ar com mais uma edição do Agita. 14997-22007, tá liberado pra você participar da favorita. Capricha aí, a gente agiliza por aqui. Pede seu som, pede sua sonzeira, pede sua música. A virada você deixa comigo, ó.
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7: Alô, Lençóis Paulista, bom dia.
10: E aí, Rogerinho?
7: Fala, Marquinho.
10: Como vai essa força, guerreiro?
7: Belezeira, cara.
10: Bom. E aí, Rogerinho? Manda um Rick Renner aí, mãe, e oferecer pra minha querida e saudosa mãe, Dona Maria, que aniversaria hoje.
7: Sim.
10: E logo mais vamos dar aquela mexida no boizinho, né?
7: Olha,
10: tomar uns Gatorade,
7: um querosene.
10: Porque sábado...
7: Pode crer.
10: E a velhinha fazendo aniversário.
7: Vixe.
10: Vixe, deu mais que certo, hein?
7: Ah, deu,
10: tchau,
7: hein?
10: Obrigado.
7: Uma mão na
10: tudo
7: roda,
10: de bom.
7: Uma mão na roda, hein? Parabéns, felicidades. Muitos e muitos anos de vida, né? Pra mãe do nosso amigo Marquinho Jordão, lá de Lençóis Paulista, capital nacional do livro, Rick Renner. 10h39, mãe.

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0: Meu amigo Jardel tá por aqui. Jardel tá acompanhando a Clube pelo aplicativo. E ele tá em Seberi, noroeste do Rio Grande do Sul. Vai vendo. Mandou áudio pra cá, ó.
3: Bom dia, meu amigo Rogério. Tudo tranquilo, bom? Jardel Brasil Oliveira aqui de Seberi, noroeste do Rio Grande do Sul. Nós escuta através do aplicativo Rádio Net. Forte abraço. Aqui em Seberi tá bastante chuva. Aqui no noroeste do Rio Grande do Sul. No estado inteiro tá chovendo direto. No Rio Grande do Sul.
0: Perigoso.
3: Nós estamos sintonizadito aí pelo aplicativo Rádio Net aí da Clube FM no Centro-Oeste Paulista. No 100,7 FM. Matemos no aplicativo Rádio Net. Aquele abraço. Bom fim de semana para amigos e os ouvintes aí. Tamo junto, meu amigo Rogério. Tudo de bom.
0: Obrigado, meu amigo Jardel Pires, noroeste do Rio Grande do Sul, cidade de Seberi. Como você ouviu aí, chovendo em todo o estado, né? Que coisa, não? Que Deus abençoe e proteja todo o povo gaúcho do Rio Grande do Sul. Gratidão sempre.
4: Sabe o que tá com a gente aí, velho?

0: 10h48, Lorival tá por aqui, Lorival Dorte, tudo bem, Lori? Bom dia, meu irmão.
1: Bom dia, Rogério Moraes.
0: Fala, cara.
1: Ótimo final de semana pra nós.
0: Boa, irmão.
1: Lori Dorte e Elton Godoy, da SOS Acabamentos em Pedras. Hoje estamos trabalhando aqui na cidade de Macatuba.
0: Macatuba, cuidado
1: e
0: com os lagartos.
1: E como sempre,
0: hein?
1: Ouvindo a melhor rádio.
0: Gratidão.
1: Hoje toca pra nós um Xande de Pilares, ou um Revelação pra nós, por favor. Estamos aqui e vamos ver se a gente leva algum lagarto pra Jaú, hein? É aqui que é a cidade dos largatão?
0: É.
1: Hoje nós estamos aqui, daqui a pouco retornamos pra Jaú.
0: É, hoje tem lagartão, hein, no tacho, hein? Que barbaridade, hein? É a cidade do lagarto aí, ó. Tá lotado de lagarto aí na praça, em frente ao cemitério, viu? Turma, trata os lagartos aí que nem cachorro. Toma cuidado que ele avança na turma aí, hein? Ô, Lerival, se avançar...

0: não. Bom dia, turma da manhã.
1: Oi, bom dia.
0: Vai mandando mensagem pra cá, 14997-22007, na palma da mão.
2: O que mais

0: A gente agiliza aqui. Minha amiga Regiane tá por aqui, tudo bem, Rê? Bom dia.
1: Bom dia, Rogério. Aqui é a Regiane, tudo bem?
0: Tudo bem, Rê.
1: Rogério, toca pra mim Nova York, do Christian Ralph. Manda pro meu marido Rogério.
0: Xará.
1: E pra minha filha Emily. Gratidão. Bom sábado pra todo mundo.
0: Beleza, obrigado pela participação, obrigado pelo carinho. Meu amigo Xará, Rogério, Emily. Gratidão sempre, né? Vai mandando mensagem,

trazer o som então pra Rê, né? Aí mandando mensagem pra cá. Aqui tá igual Tiririca, viu, Rê? Tá cheio, lotado. É, meu amigo Jair Del. Top, olha lá. Que legal. A gente agradece, viu, Jair Del? Pessoal aí do Noroeste do Rio Grande do Sul, Seberi. Obrigado. Gratidão sempre. Cristian e Ralfinho.

0: Nova York, alô Trump! 997-22-2007 liberado. Vamos lá pro WhatsApp, que a galera tá mandando mensagem. Meu amigo Alex de Macatuba tá por aqui. Fez um vídeo bacana pra gente, com áudio e tudo, né? Vamos, pra você que tá no rádio aí, eu tô vendo um vídeo aqui no WhatsApp, tá?
1: Bom dia, Rogério, beleza? Ó, beleza. Nosso amigo aqui, ó, faz entrega de mercadoria, é de Bauru, tá Bauru. Rodando a região, ó. Ó o som dele, no onde que tá.
0: 100.7. Boa. Gratidão sempre, viu, Alex? Obrigado pelo carinho, obrigado pela companhia.
1: Rogério, falei com o meu amigo aqui, ele faz a cidade de Jaú também aí,
0: faz,
1: viu?
0: Também, Jaú.
1: Ele vai levar pra você aí.
0: Levar o quê?
2: Ô, Rogério, bom dia, bom dia. Bom é dia. O Henrique de Bauru.
0: Fala, Henrique.
2: Faço entrega aqui na região aqui.
0: Maravilha,
2: Macatuba, Igaraçu.
0: Boa, cara.
2: Tô na loja do Alex aqui, fi. Macatuba.
0: Belezeira,
2: se mano. Quiser, eu levo dois lagartos aí pra pegar o ovo. Pode ser?
0: É, sai fora, hein? Deixa quieto, hein? Que barbaridade, hein, Alex? O apelido é o Pirado. O Henrique da farmácia. É. E lasqueira, hein, Alex? Cada uma não, que parece duas. Um abraço então aí, pessoal, né? Lá no Alex da Conexão em Macatuba. Henrique, né? Gratidão sempre, né, pessoal? Circulando pelas estradas do Centro-Oeste Paulista e, é claro, sintonizados na Clube. Por quê? Porque peguei mais de 100 cidades, né? Aqui tem potência. 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

0: Que maravilha, né? Que maravilha. Gratidão sempre, né, Alex?
1: Beleza, Rogério?
0: Beleza,
1: tamo junto aí sempre. Um abraço, bom valeu. Final de semana aí para todos os amigos ouvintes da Clube FM.
0: Gratidão sempre, viu, cara?
1: Falta muito pro meio-dia?
0: Faz da pouco. Só uma hora. Hã? Vai dar muito pro pagamento? Pagamento já acabou. Ê, lasqueira, não, Alex? Hã? Vai dar muito pro pagamento? Hã? Que barbaridade, não? Vamos dar um alô pra galera que tá mandando mensagem pra gente aí de texto, né? Aqui tem que ser sem vergonha, né, Alex? Manda áudio, né?
2: Alô, alô, alô.
0: Meu amigo Luiz Fernando de São Manuel,

0: sonho, Mariri, curtindo o nosso programa, nosso carinho, nosso muito obrigado. Bia, manda um alô pra nós, Júlio, Fran. E o tênis alô, já alô. Está levado pra de tarde correr. Tá esperando já, Julião? Já tá preparado, pronto? Hã? Pra dar aquela corrida, irmão? Que barbaridade, não? Até parece que
1: alô,
0: vai.
1: Alô, alô.
0: Até parece que vai, né? Alô.

mensagem pra cá. Rogério, Deus te abençoe, bom final de semana. Sentimos sua falta em dois finais de semana, hein? Obrigado, gratidão sempre, né?

0: lotado.
1: Vamos trazer um som? Não. Intervalo comercial? Sim. Daqui a pouquinho a gente volta. Eu vou ali e volto já, é rapidão.
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5: 11 horas e 2 minutos.
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0: sequência. Vamos lá pro WhatsApp, que o Ronaldo tá por aqui. Meu amigo Henrique tá por aqui também. Aguenta aí, rapaziada, tropa, aguenta aí. Vamos lá então. Áudio do meu amigo Ronaldo Macatuba. Fala, Ronaldo.
1: Bom dia, Rogério, tudo bom? Tudo bem? Se der tempo aí, faz favor, toca aí, Teodoro Sampaio.
0: Toca agora.
1: Manda saudade aperta, valeu?
0: Beleza.
1: Bom fim de semana pra todos aí.
0: Pra tu também. Já sobe o som aí. Capricha aí, a gente agiliza por aqui. 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

0: Sampaio, deixa cair, menino. É aqui comigo, eu quero ver quem tem a latinha vazia pra vender, hein?
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0: Bom sabadão, bom final de semana pra você, Curitiba Clube.
3: Bom dia!
0: O Henrique tá por aqui, né? Ô Henrique! Tudo bem com você, Henrique? Ô Henrique, é verdade que você entrega tadala pra turma? Sério mesmo, Henrique? Hã? Meu querido.
4: Salve, salve, Rogério, meu brother! Belezura! Tá salvo o contato aqui, fi! Um abraço, bom sábado pra nós!
0: Boa, irmão!
4: Tamo junto!
0: Valeu, meu querido Henrique de Bauru, viaja toda a nossa região, hein? Sempre ligado, curtindo o nosso programa, ó. Gratidão sempre, olho no trânsito e ouvido colado na número 1. Só esclarece esse daí pra nós, viu? Você tá fazendo essa entrega aí, é mesmo? Não vou nem falar que foi o Alex lá de Macatuba que falou pra mim, viu? Barbaridade, não, tem que morrer de bem dessa turma aí. Não é possível, né? Tem que morrer de bem dessa turma aí. Não é possível. Ó o Vandeco tá por aqui, ó. Fala, Vandeco. Fala, Vandeco.
5: Bom dia, meu
0: Fala,
5: Vandeco. Rogério.
0: E aí, irmão?
5: Tá, meu irmão?
0: Tô bem.
5: Beleza pura.
0: Tô legal, tô sentado aqui no
5: Sabadão,
0: estúdio.
5: Sabadão, né, Rogério? Eu estive na sua cidade, Bariri, fazendo uma entrega. Fiz até um vídeo ontem, mandei pra Mirella lá, mas... acho que a Mirella não tava trabalhando ontem, né?
0: Eu acho que ele não tava.
5: Aí tamo junto, hein, irmão. Tá boa pra nós aí do Fogo de Quintal. Merece pra nós quintal. Aqui do Jardim Olímpia aqui.
0: Jardim Olímpia.
5: Acordei agora, pai. Você acredita?
0: Parece. Eu sei que você acordou
5: eu
0: agora.
5: Coloquei o celular pra despertar 11 horas.
0: Puta inveja boa, hein?
5: Acordei primeiro que o celular despertar, enganei ele. Acordei 10h45. Chama. Alô, Gerão. Forte abraço aí. Que Deus abençoe você.
0: Amém. Ó, Buzerão.
5: E um bom final de semana pra nós aí. Tamo junto. Opa, vai, Palmeiras.
0: Gratidão sempre. Obrigado.

0: Esse som aí ficou muito melhor do que na voz de Zezé de Camargo e Luciano, mas muito melhor, né? Mas muito melhor, né? Uma regravação, nunca vi uma regravação ficar tão melhor do que a original. Essa ficou, né? Essa ficou. Que é, meu amigo Alex?
1: Oi. Beleza? Mas explica a história certa aí. Ele entrega pras farmácias, cara. Não é pra loja, não, viu?
0: Certo.
1: Eu vendo materiais elétrico e hidráulico aqui e utilidades. Mas se você quiser, Rogério, a gente faz uma encomenda pra você aí.
0: Do quê?
1: E manda pra Jaú aí.
0: Do quê? Encomenda do quê? Deixa quieto esse negócio de encomenda, manda pra você aí, hein? Sai fora. Sai fora, hein? Você não vê a hora de o mundo acabar em barranco, hein? Não é possível um negócio desse, né? Não é possível. Sei. Sei, sei. Não posso falar no ar isso aí, rapaz. Não posso falar isso no ar. 11h15. Daqui a pouco nós vamos embora, hein? Segunda-feira. 8 horas da manhã, de segunda a sábado, das 8 até o meio-dia, eu te faço companhia. Tem nada pra fazer, sintoniza na gente aí. Uma meia dúzia que escuta nós, né? O Alfredo tá aqui. Tem 70 mil zap do Jamil. Ô Jamil, seu áudio não entrou aqui não. Chega até travar aqui, né? Sistema. De tanto zap que chega. Chega a travar aqui. A gente agradece. Fala, Julião. Fala, Fran. Abraço pra todo mundo, hein? Obrigado. Alô, Adriano Macatuba.
2: Bom dia, meu amigo Rogério.
0: Fala, irmão.
2: Um ótimo sábado abençoado aí.
0: Pra você essa também, meu querido.
2: Guerreira, retornando pra Macatuba. Adriano. Toca pra nós aí, Lady Zu. Uma noite vai chegar.
0: Daqui a pouco.
2: Essa daí é pra Rita, minha esposa aí, Macatuba.
0: Valeu, Rita. Beijo no coração. Obrigado pela companhia, obrigado pela sintonia. Rita, Adriano, né? Obrigado, gratidão. Vou fuçar no maior acervo de músicas do rádio. Já trago pra você logo uma sequência. Antes tem o Fundo de Quintal. Show tem que continuar.

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1: Tá me ouvindo aí? Diz que me ama, diz que me adora, ou que me odeia também. Tá valendo tudo, a gente não liga, não tamo nem aí pra quem pintou a zebra. Olha o Rogério ao vivo aí, ó. Bora lá pro WhatsApp, galera, tá mandando mensagem. Alfredo tá por aqui, tá a fim de falar na caixa de som. Bom dia, Alfredo.
2: Rogério Moraes, bom dia, tudo bem?
1: Tudo bem.
2: Toca pra nós aí, Fernando Sorocaba, aí pra minha esposa Débora, pra Daiane Gales, todos os ouvintes, um abraço.
1: Maravilha, gratidão sempre. Bom final de semana pra todo mundo, hein?
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0: Sorocaba. Essa é a clube número 1 do Centro-Oeste Paulista, hein?
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0: Fala, Adriane.
2: Ô, meu amigo, manda uma saideira pra mim aí. Meu samba, Tim Maia, pode ser?
0: Pode.
2: A saideira do dia.
0: Belezeira, cara.
2: Acabei de chegar em casa aqui. Dá um abraço na dona Rita aqui.
0: Maravilha.
2: E curtiu o final de semana. Bom final de semana abençoado aí.
0: Gratidão sempre.
2: Deus te abençoe hoje e sempre.
0: Amém.
2: Fica com Deus. Um abraço.
0: Amém. 11:28 na clube.
1: Sensação.

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0: Já estamos de volta, 11h35, vamos correr. Era que eu me faltava, né?
1: Bom dia, Rogério.
0: Só me faltava essa, né? Olha lá.
1: Aqui eu já vi o de Potuduva, Airosa Galgão.
0: Grande coisa, né, Jamil?
1: Grande coisa, Jamil. Primeiro da fila que hoje eu já moro meio dia.
0: Jamil, grande coisa.
1: E eu quero ouvir o velho da cabeça branca, que tinha um barco caro.
0: É barco, não é barco. Galando
1: as menininhas.
0: Não é barco, é um bote. Tchau,
1: tá ficando grande o áudio aqui, viu?
0: Não, imagina.
1: Todo mundo de Potuduva, Mariri, região. Um abração pra você, Moraes. E aqui tá chegando limpinho, limpinho. A regulagem da clube, que foi feita ontem na transmissão. Obrigado, tchau. Limpinho, limpinho.
0: Aqui tá? Tem potência.
1: E aumenta o som. Põe aí pra nós. Aumenta o som. Essa mulherzinha que fala aí no computador.
0: Ah, é?
1: Aumenta o som.
0: Essa aqui?
1: Tchau, essa aqui. Música boa, clube. Plim, plim.
0: Essa aqui? Aumenta o volume aí! É isso, você quer?
1: Severo, aqui é o Jamil de novo.
0: De novo.
1: Tá limpinho aí o som da rádio.
0: Ah, é?
1: Parabéns pelo técnico que regulou tudo aí.
0: É, né?
1: Aqui na Porto Novo tá limpinho.
0: Outro lugar já não sabe, né? Você é um baita de um fanfarrão, né? É possível um negócio desse, né? Que barbaridade. E o quê?
1: Rádio relógio. Rádio relógio?
0: Rádio relógio.
1: É a MFM. Tenta pegar um, tu pega outro. Tá bom?
0: Tá bom.
1: Vê meu zap do ovo aí. Quem ganhou? Meu churrasco, minha carne, minha
0: marcota. Ganhou.
1: Vê tudo aí pra
0: você
1: nós.
0: Que ganhou.
1: Fala aí, antes do meio-dia. Vem embora, hein? Dorme, dorme. Ah, a Mirella não veio hoje, tá?
0: Que hoje barbaridade.
1: É bom, essa garota. Ô, Mirella.
0: Eu mereço. Eu mereço.
1: Mirella, Mirella Moraes.
0: É, eu mereço. Olha lá, o cabeça branca pra você parar de me torrar as paciências, Jamil. Fartou o remédio na água hoje, Jamil.

0: amigo Rogério.
1: Bom dia.
0: E aí, amigão?
1: Beleza,
0: toca uma
1: Carol?
0: Música aí, ó. É, Enquanto o Sol Brilhar, Mato Grosso e Matias, mando especialmente pro meu mozão, Everton Camilo. E pra todo mundo que tá ouvindo. Abraço.
1: Valeu, Carol. Valeu, Everton. Bom final de semana. Gratidão sempre.

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1: Previsão é de pancadas e chuva à tarde e à noite. O sol se vai às 18h15, lua nova. E agora tá 31 graus.
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4: Já estamos de volta, 11h45. Guarda muito pra meio-dia, hein, Henrique? Guarda muito pra meio-dia, hein?
5: Deixa eu falar, não pode falar esses nomes, cara.
4: Não pode.
5: Tem que falar ração.
4: Ração.
5: Entrega ração, meu truto.
4: Ah, é? Você entrega ração, Henrique?
5: É. Hoje é dia de vender ração. Nego compra até fiado. Sabadão.
4: Que barbaridade, não? 997 22 1007 tá liberado pra você participar, ó.

Bom dia, Rogério, tudo bem? É a Larissa Fernanda de Votorantim. Larissa Fernandes de Votorantim. Ô Larissa, seja bem-vinda, minha querida. Primeira participação com a gente aqui, né? Costumo dizer que a turma da manhã só aumenta, né? Família Clube no nosso horário só aumenta. Gratidão sempre. Tô acompanhando a rádio pelo aplicativo. Baixei o aplicativo, bem legal. Opa, que legal. Deixa eu ver o DDD aqui. Larissa. 15. Beleza lá. Toca uma música do Skank, se der tempo. Então vamos trazer agora, né, um som do Skank pra Larissa Fernandes e Votorantim. Curtindo a programação lá pela internet, é claro, né? Tem potência, mas nem tanto assim, né? Tem potência, mas nem tanto assim, né? Som, imagem, streaming e potência. A rádio que virou TV.

Abraço, meu amigo Tony Moreno, Bauru, Cidade Sem Limites. Nosso carinho, nosso muito obrigado, viu? Abraço também lá pro meu amigo Tunico, o Alisson pessoal em Balneário Camboriú, dando um trampo e curtindo a nossa programação, nosso carinho, o nosso muito obrigado, hein? Gratidão sempre, viu? Ô, Tony, vou trazer esse som pra você aqui, ó, Don 49.

Ponto final. A gente volta segunda, se Deus quiser, a partir das 8 horas da manhã. Só que não. Só que não. Bom final de semana, galerinha. De repente a gente se trova por aí. Gratidão pela enorme audiência, pela baita audiência, hein? Eu tô indo nessa. Obrigado.

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17: 12:10.
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K-pop e funk juntos. Juntos. Já sabe no que deu, né? Mega hit mundial. Tomorrow by Together. E Anitta. Back for more. 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

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David Guetta, Anne Marie e Coily Ray. Baby Don't Hurt Me. Baby Don't Hurt Me.

0: 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Felipe Ferrari e Traia Véia. Da água pra nada.
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Mais de 70 regravações no mundo inteiro. 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Uma das canções mais conhecidas na história musical do Brasil. Tá chegando Zezé de Camargo e Luciano. E se esse grande clássico é o amor? 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
2: 13 horas e 2 minutos.
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mais um sucesso. Ícaro e Gilmar. M de mulher. 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
3: Conta essa história pra gente, Marília Tavares.

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Bruninho e Davi, e Hugo e Guilherme, quando as bocas já se conhecem, na Clube.

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3: 14 horas e 17 minutos.
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0: Resumindo, tá chegando mais uma do Zé Neto e Cristiano. Resumindo também, tocando, é claro, na melhor rádio. 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
1: 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Léo Foguete. Última noite.

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0: Essa tá no nosso peito, no nosso coração. Viola está chorando.

0: 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Esse é mais um hit. Matheus Fernandes e Matheus e Cauã. Triplex.
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2: 15 horas e 17 minutos.
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0: e Baldi. É mais um sucesso do Zé Neto e Cristiano.
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Loucuras de amor.

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3: 16 horas e 19 minutos.
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1: 17 horas e 21 minutos.
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1: 18 horas e 21 minutos.
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1: 19 horas e 22 minutos.
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3: 20 horas e 21 minutos.
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1: 25 horas.

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0: Santos Fortaleza.
1: Que satisfação.
0: Obrigado, rapaz, por você estar no convite, doido, viu?
2: Cada vez melhor. Cada música, cada sucesso. Lil Combs, Fast Car. Tá bombando, tá tocando na melhor.